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1: Neste momento, a temperatura é de 20 graus.
2: 5:13.
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0: 5:25.
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2: O Ministério da Saúde estará fazendo a abertura da vacinação contra a influenza neste dia 29 de junho para toda a população em geral, acima de 6 meses de idade. Então, considerando que a sazonalidade do vírus da influenza na região sul do Brasil ocorre no outono e inverno e o Paraná está no período mais crítico para síndromes respiratórias graves, e também considerando um grande aumento no número de internamentos devido à influenza e casos de óbitos também devido à influenza, e sabendo então que a vacinação ainda continua sendo a melhor forma de prevenção dos casos graves e óbitos para a influenza, o Ministério da Saúde então estará fazendo essa abertura para toda a população em geral. Lembrando ainda que a vacinação ainda é prioritária para os grupos de gestantes, idosos, menores, crianças de 6 meses a menores de 6 anos, que essa é uma faixa, é um grupo que tem maior risco de adoecimento e de gravidade, né, dos sintomas. Então essa vacinação ainda continua para esse grupo, né? É importante que eles venham ainda procurar a vacina, fazer a sua dose. Também as pessoas com doenças crônicas, né, que também tem um grande risco de agravamento da doença, que procurem ainda a unidade para fazer a sua dose. Porém, então, foi aberto para toda a população. Então, quem tiver vontade de tomar a vacina da influenza, procura aqui a unidade de saúde do centro de saúde, no posto de saúde do Alto Alegre e no posto do Bom Jesus, trazendo junto a carteirinha de vacinação e o cadastro, um documento pessoal, para estar recebendo a sua dose, né? É importante, sabemos que o único meio mais eficaz de estar prevenindo essa doença é a vacina, né? Não temos outras formas mais importantes de prevenção do que a vacina. Então, se a gente tem essa oportunidade, então venham receber sua dose, venham fazer a vacina, e para ficar imune e tentarmos proteger um pouco mais dessa doença em nossa população.
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0: 5h43.
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0: 5:58.
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3: Bom dia, queridos filhos e filhas. Hoje, dia 10 de outubro, em plena semana da padroeira do Brasil, Nossa Senhora Aparecida, vamos rezar pedindo por nós e por todo o Brasil, em nome do Pai, do Filho, do Espírito Santo. Amém. Nossa Senhora Aparecida, padroeira do Brasil, mãe brasileira, que com seu manto protege, ampara e guarda todos os lares e famílias. Nossa Senhora Aparecida, que vos dignaste surgir das águas do rio Paraíba para abençoar pescadores e todo o povo brasileiro. No início deste dia, Mãe, queremos colocar diante de vós as nossas inquietações, nossos medos, nossas incertezas, nossas dificuldades. Nossa Senhora Aparecida, de pele morena, de cor bronzeada, com rosto brasileiro, olhai pelos trabalhadores que nesta manhã saem para a sua labuta. Mãe Aparecida, olhai pelos desempregados, que lhes foram tirado o direito e a dignidade do trabalho. Mãe Aparecida, olhai pelos sem casa, pelos sem teto, pelos sem saúde. Nossa Senhora Aparecida, Mãe dos ricos e dos pobres, de um Brasil sem fronteira, sem Estado, sem divisão, um único Brasil que te eleva como protetora, rainha desta terra de Santa Cruz. Nossa Senhora Aparecida, de forma humilde e singela, tome o meu pedido e leve a teu filho Jesus. Nossa Senhora Aparecida, como fruto desta Ave Maria, quando o sol ainda desponta, protegei-me, amparai-me. Ave Maria, cheia de graça, o Senhor é convosco. Bendita sois vós entre as mulheres e bendito é o fruto do vosso ventre, Jesus. Santa Maria, Mãe de Deus, rogai por nós, pecadores, agora e na hora de nossa morte. Amém. Nossa Senhora Aparecida, protegei o meu dia. Nossa Senhora Aparecida, rogai pelas nossas famílias. Nossa Senhora Aparecida, fazei-nos dignos das promessas do teu Filho Jesus. Amém. Um bom dia.
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Olha aí, são 6:05. Alô, meus amigos, alô, minhas amigas da cidade do interior, muito bom dia. E nós estamos chegando para mais um Bom Dia Capitão. Olha, hoje é sexta-feira, gente. Sextou! Dia 9 de outubro de 2026. Eu sou Marcondes Júnior e fico com vocês até às 8 da manhã. Com muita alegria, muito sucesso, informação, né? Nesse encontro super gostoso, na verdadeira festa do rádio, que acontece agora, aqui, no Bom Dia Capitão. Olha, até as 8 da manhã desfilarão aqui os maiores nomes da música sertaneja para você curtir junto comigo e alegrar a sua manhã. Mas antes de qualquer coisa, vamos agradecer a Deus

e não tentar entender os desígnios de Deus. É Ele que sabe o porquê que nós continuamos aqui. Eu creio que é para sermos melhor, para aprendermos cada vez mais, para evoluirmos. E quem sabe hoje ser muito melhor do que fomos ontem. E o que fizemos de errado ontem, nós temos hoje para tentar acertar, tentar reconstruir, tentar sanar os erros que fizemos ontem. Porque nós erramos e erramos muito porque somos humanos. Nós não somos seres perfeitos. E muitas vezes errando sabendo que estamos fazendo errado. Isso chama-se livre-arbítrio. Você faz o que você quiser, mas você é responsável por aquilo que faz. É a lei do retorno. Você fez, você paga. Você fez de bem, você recebe o bem. É aquela história da gentileza que gera gentileza. Se você for gentil, se você for gentil com você, ao contrário, vai receber o que você oferece. Mas eu quero agradecer a Deus por mais esse dia, apesar do susto, né, os temporais que estamos tendo, ciclone, pedreira. Mas tem algum motivo para isso. Nós aqui, graças a Deus, apesar de alguns problemas que tivemos, estamos ainda sendo beneficiado pela benevolência do Pai. Eu quero agradecer mais uma vez, e quero dizer tantas vezes for necessárias, aos meus colegas de trabalho, aqueles que auxiliam todos os dias para que eu possa fazer o programa Bom Dia Capitão cada vez melhor. Agradecer aos meus amigos, aqueles que são verdadeiros, aqueles que te falam quando você está errado e te elogia quando está certo. Agradecer a Deus pela família, pela minha e pela sua família. Agradecer pela sua vida e agradecer pela minha também. Agradecer a Deus pela visão, pela audição, pela voz. E pedir proteção mais uma vez à minha língua, para que eu não cometa nenhuma maledicência, que eu não faça nenhum comentário que venha prejudicar o irmão ou destruir sonhos com aquilo que eu diga. Então só me resta agradecer, não pedir. E quando eu peço, é no tempo de Deus, e que a minha vontade seja a dele. E por isso que eu falo todas as manhãs, obrigado Deus, por mais um dia. Agora são 6 horas, 6 horas com 11 minutos, 6 e 11, abrindo todos de hoje, agora sim, abrindo a verdadeira festa do rádio, tá chegando aí Cardoso, Se Eu Fosse Você. Tem Valderi e Misael, O Cara e a Faculdade, e Mocota e Paraíso, Camisa Branca. Bom dia, capitão!

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2: Neste momento, a temperatura é de 19 graus.
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Olha aí, são 6 horas, 6 horas com 24 minutos, 6:24. Olha, daqui a pouquinho, 7 da manhã, nós temos a volta do horário eleitoral obrigatório, das 7 às 7:25, né? Então fique ligado. E agora, não tem mais trelelê, né? Agora as cartas estão na mesa, não tem mais o que fazer também, né? Olha, você pode participar aqui do Bom Dia Capitão, mandando sua mensagem de texto no 45998291769 para você participar do nosso programa.

Rumo ao programa de capitão. 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Olha, gente, aqui o sucesso não para, não. Ó, tem Breno Reis e Marco Viola, 5 minutos. Bruno Marrone, Juros de Amor e de Paulo e Paulino, Se Não Tivesse Ido. Bom dia.

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0: O Ministério da Saúde estará fazendo a abertura da vacinação contra a influenza neste dia 29 de junho para toda a população em geral, acima de 6 meses de idade. Então, considerando que a sazonalidade do vírus da influenza na região sul do Brasil ocorre no outono e inverno e o Paraná está no período mais crítico para síndromes respiratórias graves, e também considerando um grande aumento no número de internamentos devido à influenza e casos de óbitos também devido à influenza, e sabendo então que a vacinação ainda continua sendo a melhor forma de prevenção dos casos graves e óbitos para a influenza, o Ministério da Saúde então estará fazendo essa abertura para toda a população em geral. Lembrando ainda que a vacinação ainda é prioritária para os grupos de gestantes, idosos, menores, crianças de 6 meses a menores de 6 anos, que essa é uma faixa, é um grupo que tem maior risco de adoecimento e de gravidade, né, dos sintomas. Então, essa vacinação ainda continua para esse grupo, né? É importante que eles venham ainda procurar a vacina, fazer a sua dose. Também as pessoas com doenças crônicas, né, que também tem um grande risco de agravamento da doença, que procurem ainda a unidade para fazer a sua dose. Porém, então, foi aberto para toda a população. Então, quem tiver vontade de tomar a vacina da influenza, procura aqui a unidade de saúde do centro de saúde, no posto de saúde do Alto Alegre e no posto do Bom Jesus, trazendo junto a carteirinha de vacinação e o cadastro, um documento pessoal, para estar recebendo a sua dose, né? É importante, sabemos que o único meio mais eficaz de estar prevenindo essa doença é a vacina, né? Não temos outras formas mais importantes de prevenção do que a vacina. Então, se a gente tem essa oportunidade, então venham receber sua dose, venham fazer a vacina, e para ficar imune e tentarmos proteger um pouco mais dessa doença em nossa população.
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Olha aí, são 6 horas com 40 minutos, 6:40. E você tá ligado aqui na Interativa FM no programa Bom Dia Capitão, esse encontro gostoso de todas as manhãs de segunda a sexta-feira, né? Ora, eu quero conversar com você, né? Você, meu amigo de casa, você que tá ligadinho com a gente todas as manhãs, meu carinho e meu respeito. 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Aqui eu mando um abraço especial, o pessoal tá ligadinho com a gente e que está curtindo o Bom Dia Capitão, como faz todas as manhãs, nosso parceiro de todas as madrugadas, né? Aí da Vista Alegre, Três Passos, Linha Torme, alô Alto Caçula, Linha Hortelã, alô Boa Esperança, Barra Grande, Bom Dia Princesa Isabel, Linha Bevilacqua, Santo Antônio, São Sebastião, São Paulo, São Luís, Bom Dia São José, Bom Dia Bom Jesus, Bom Dia Alto Alegre do Iguaçu. Valeu, gente, um grande abraço, brigadão pela companhia. Olha, chegando o CSA Lanha Aladim, eu vou pensar. Até Alexandre quase me chamou de amor, e Chitãozinho Chororó, tente outra vez, bom dia.

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Olha o seguinte, segundo o CIEPAR, o Paraná está correndo risco elevado para tempestade nesta sexta-feira, especialmente na metade sul do estado, desde o oeste até o litoral. Segundo o CIEPAR, os ventos sopram do quadrante norte e as temperaturas sobem rapidamente, podendo chegar aos 30 graus em regiões como noroeste, norte, Campos Gerais e leste. Amanhã, sábado, o tempo se abafado com previsão de chuvas a qualquer momento, acompanhado de raios, rajada de vento e possibilidade de granizo. Também há risco de acumulados de expressivo de chuva em pontos isolados. Entre domingo e terça-feira, a instabilidade continua com pancadas de chuva de moderada a forte intensidade e possibilidade de tempestade localizada. Algumas severas. O calor e a umidade favorece a manutenção das condições adversas e as temperaturas devem apresentar pouca variação. A orientação é para que a população fique atenta aos alertas meteorológicos, já que o risco de chuva intensa e tempestades permanece elevado em grande parte do Paraná nos próximos dias. Esse é um aviso da CIMEPAR. Olha, eu vou deixar um sucesso. Aí vem o horário eleitoral e eu volto às 7:30. Tá bom, gente? Me aguarda, eu volto já. Daniel, apenas mais uma de amor. Filipe Falcão, eu e o abandono e Biai de No Franco, Flor do Cafezal.

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horas com 26 minutos, 7:26. E só lembrando que o horário eleitoral é de manhã das 7 às 7:10. E ao meio-dia das 12 às 12:10, tá? Não é como antes que até das 7:25 e 12:25, não. Agora das 7:10 e das 12 às 12:10. Abraço fora, pessoal, tá ligado com a gente aí nos bairros da Grande Capitão. Meus amigos e amigas do Jardim Santa Rita, Jardim Santa Mônica, Santa Maria, Santa Felicidade, Santa Clara, bairro Primavera, Jardim Padovani, Gleba São Gabriel, Campo da Baixada, Cidade Baixa e Cidade Alta. Valeu, gente, brigadão pela companhia. 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Um abraço forte pro Cleomar. 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

0: Olha, você tá ligando o seu rádio agora, bom dia. Mas bom dia mesmo. Bom dia, minha vida de casa. Bom dia, minha querida empregada doméstica que está nos seus afazeres. Mas ligadinha com a gente, curtindo a programação, o Sertanejão Raiz, aqui na Interativa FM. Alô, meus amigos taxistas, meus amigos mototaxistas, meus amigos de aplicativos, meus amigos caminhoneiros, né? Dá uma caroninha pra gente aí. Fique ligadinho com a gente, toma cuidado, hein? Tá baixando serração ou neblina, como queiram. Então vai com calma, tá? Não precisa muita pressa, não. Você vai chegar do mesmo jeito e dá uma caroninha pra gente aí no seu rádio. Aí tá chegando a Thaíde Alexandre. Chora, minha viola. Cris de Ralph, sonhei com você. E Teodoro Sampaio, aqui pra ela. Bom dia!
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3: Neste momento, a temperatura é de 21 graus.
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7h45, 7h45. Olha, até as 8 da manhã vai rolar muito sucesso ainda aqui na Interativa FM, aqui no programa Bom Dia Capitão. Lembrando que amanhã, sábado, digo, Fininho estará fazendo Bom Dia Capitão. E eu estou no domingo, das 10 ao meio-dia, no Estância Nativa. Agora tem Chico Rei Paraná, Blusa Vermelha, Chitãozinho Choró, Caboclo na Cidade.

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1: Olha aí, são 7:52, 7:52. Bem, gente, e nós chegamos ao final de mais um programa, final de mais uma semana, graças a Deus, né? Amanhã vai estar uma fininha aqui das 6 às 8. No domingo estou de volta às 10 ao meio-dia no programa Estância Nativa. Olha aí, pra fechar o programa de hoje, tem Jean Giovanni, Eu Busco Uma Estrela. Depois tem Dudu e Dalvan, Utopia. Felipe Falcão, Deixa Eu Te Amar, Por Favor. Valeu, gente. Um abração. Beijão no coração. Fiquem com Deus. E tchau, tchau.
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1: Neste momento, a temperatura é de 21 graus.
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4: 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Áries.
5: Logo cedo, os contatos e atividades em parceria recebem vibes pra lá de positivas. Se anda pensando em firmar uma sociedade, pode se surpreender com os bons resultados que vai conquistar nessa sexta. Com a lua librana tocando likes com vários astros, você vai se entender melhor com todo mundo. É um bom dia para expandir contatos, conhecer gente nova e aproveitar os momentos de diversão mais tarde. E no amor, paixão à primeira vista pode acelerar o seu coração quando menos espera. O romantismo está no ar e um bom papo deixa tudo melhor. Números da sorte de hoje: 47, 20 e 7. E a cor para o dia de hoje: verde claro.
1: Touro.
5: Sextou, mas tudo indica que deve surgir muito serviço pela frente hoje. Mas também trago boas novas e à tarde o seu esforço tem tudo para virar dinheiro no bolso. Talvez seja preciso mais disciplina para não negligenciar os cuidados com a saúde. Se está fazendo algum tratamento, siga os passos direitinho. Um remédio caseiro pode ajudar a fortalecer o seu corpo mais tarde. E no amor, com a sua atenção, pode se voltar para os outros assuntos. Talvez os assuntos do coração fiquem meio parados hoje. Paquera com colega pode surpreender. Números da sorte de hoje: 12, 30 e 39. E a cor para o dia de hoje: amarelo.
1: Gêmeos.
5: A lua desembarca em seu paraíso astral logo cedo, sinal de que esta sexta tem tudo para ser animada. O contato com os amigos em uma viagem conta com ótimas energias. Pela manhã, contatos com pessoas de longe correm às mil maravilhas. Além da criatividade, a comunicação também ganhou destaque e ajudam a abrir novas portas. E no amor, as melhores vibes estão reservadas para a conquista e você vai arrasar. Há sinal de romantismo, altas doses de mimos e diversão com o par. Números da sorte de hoje: 18, 45 e 30. E a cor para o dia de hoje: amarelo.
1: Câncer.
5: Você começa essa sexta encarando as coisas de maneira mais realista. Mostre o seu lado responsável e não enrole para resolver qualquer tarefa. Que pintar pela sua frente. A lua em Libra movimenta a convivência com a família e o astral fica pra lá de positivo em casa. Bom dia pra mudar alguma coisa ou até comprar algo novo para o lar. E no amor pode dar as caras, mas o romance fica mais sólido também. Tá no time dos solteiros? Um amor antigo pode cruzar o seu caminho. Números da sorte de hoje: 59, 40 e 23. E a cor para o dia de hoje: pink. 8 horas 23 minutos, 8h23. E você que tá ligadinho, já pega o telefone, manda mensagem pra cá: 459-9829-1769. Recadinho pra vocês aqui, ó. Até o final desse programa, você que estiver mandando sua mensagem pedindo pra participar do sorteio, eu estarei sorteando uma luz noturna de LED. É meio que um abajur de pet, coisa mais linda. Então já manda mensagem pra cá pra garantir o seu prêmio de Dia das Crianças. E vamos que vamos, seguindo com a boa música, chegando banda KG3, Sou Patrão.

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2: Neste momento, a temperatura é de 21 graus.
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3: O Ministério da Saúde estará fazendo a abertura da vacinação contra a influenza neste dia 29 de junho para toda a população em geral, acima de 6 meses de idade. Então, considerando que a sazonalidade do vírus da influenza na região sul do Brasil ocorre no outono e inverno e o Paraná está no período mais crítico para síndromes respiratórias graves, e também considerando um grande aumento no número de internamentos devido à influenza e casos de óbitos também devido à influenza, e sabendo então que a vacinação ainda continua sendo a melhor forma de prevenção dos casos graves e óbitos para a influenza, o Ministério da Saúde então estará fazendo essa abertura para toda a população em geral. Lembrando ainda que a vacinação ainda é prioritária para os grupos de gestantes, idosos, menores, crianças de 6 meses a menores de 6 anos, que essa é uma faixa, é um grupo que tem maior risco de adoecimento e de gravidade, né, dos sintomas. Então essa vacinação ainda continua para esse grupo, né? É importante que eles venham ainda procurar a vacina, fazer a sua dose. Também as pessoas com doenças crônicas, né, que também tem um grande risco de agravamento da doença, que procurem ainda a unidade para fazer a sua dose. Porém, então, foi aberto para toda a população. Então, quem tiver vontade de tomar a vacina da influenza, procura aqui a unidade de saúde no centro de saúde, no posto de saúde do Alto Alegre e no posto do Bom Jesus, trazendo junto a carteirinha de vacinação e o cadastro, um documento pessoal, para estar recebendo a sua dose, né? É importante, sabemos que o único meio mais eficaz de estar prevenindo essa doença é a vacina, né? Não temos outras formas mais importantes de prevenção do que a vacina. Então, se a gente tem essa oportunidade, então venham receber a sua dose, venham fazer a vacina, e para ficar imune e tentarmos proteger um pouco mais dessa doença nossa população.
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5: A lua em Libra agita essa sexta e seu lado sociável e comunicativo fica mais evidente. Passeio, viagem, programa com os amigos ou um rolê aleatório pode deixar tudo mais interessante. Raciocínio rápido e boa comunicação fará toda a diferença na hora de agilizar o serviço. Também sobra habilidade para fechar acordos e convencer os outros dos seus pontos de vista. E no amor, um bom bate-papo e uma postura mais leve aumentam suas chances de sucesso se quer sair do 0 a 0. Números da sorte de hoje: 12, 3 e 21. E a cor para o dia de hoje: amarelo ouro.
0: Virgem.
5: Sextou com as melhores energias para o seu bolso. O dia começa com a lua em Libra favorecendo tudo que envolva finanças. E no fim da tarde pode até entrar uma grana que não esperava. As vibes são positivas para ganhar dinheiro, mas será preciso fazer a sua parte também. Uma promoção ou um negócio lucrativo pode animar a sua tarde. Então siga os seus instintos e aja com cautela para garantir o seu lucro. E no amor, a sua atenção talvez não esteja lá muito voltada para os assuntos amorosos. Ainda assim, é melhor não deixar o par em segundo plano. Números da sorte de hoje, 16, 46 e 43. E a cor para o dia de hoje, vermelho.
4: Libra.
5: Sextou com a lua em seu signo, sinal de que vai sobrar pique para se divertir e curtir a vida ao máximo. Relacionamentos, amizades e até viagem contam com a proteção das estrelas hoje. Vai sobrar confiança para dar conta de qualquer assunto ou tarefa hoje, desde que encontre a sua atenção no trabalho. Dá para finalizar tudo rapidinho e ainda sobra energia para curtir seus programas favoritos mais tarde. E no amor, a descontração e o romantismo aumentam suas chances de fisgar o crush. Você e o par podem viver momentos maravilhosos. Números da sorte de hoje, 12, 19 e 30. E a cor para o dia de hoje, dourado.
4: Escorpião.
5: Com a lua infernizando o seu astral nessa sexta, o seu pique pode diminuir em alguns momentos. Se quiser ficar no seu canto e descansar, vá em frente. Preste atenção ao seu sexto sentido, pois pode ter interessantes hoje até descobrir um segredo. E um bom momento para descobrir que merece confiança. Agir de maneira discreta, sem ser o centro das atenções, será o segredo para dar conta das tarefas. E no amor, se quiser proteger o romance, deixe a insegurança de lado. Lance proibido pode emplacar. Números da sorte de hoje, 3, 36 e 27. E a cor para o dia de hoje, magenta. 8 horas 40 minutos, 8h40, 23 graus em Capitão. E você ligadinho, já pega o telefone, manda mensagem pra cá pra participar do sorteio também. 45998291769. Chegando Zezé de Camargo e Luciano, te amar assim.

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3: Sagitário.
4: O contato com as pessoas queridas está protegido nessa sexta e com a entrada da Lua em Libra vale resgatar a convivência com quem é importante em sua vida. Pela manhã, tarefas que envolvem comunicação, especialmente com colegas, estão em alta. À tarde, deixe o seu lado ousado falar mais alto e pense fora da caixa. E no amor, você e o seu amor podem fazer o que mais gostam juntos para estreitar os laços. Se tá na pista, a turma ajuda a mudar isso rapidinho. Números da sorte de hoje, 41, 15 e 53. E a cor para o dia de hoje, amarelo.
3: Capricórnio.
4: A Lua em Libra torna a sua vida profissional com boas energias. Se está pensando em trocar de emprego ou está à procura de uma nova vaga, espalhe currículos e use seus contatos. Há chance de encher o bolso pela manhã, mas será preciso muita disposição para dar conta de tudo que deve pintar pelo caminho. E no amor, a sua popularidade vai bater no teto e pode movimentar as coisas na paquera. Planos para o futuro do romance podem ser colocados em prática. Números da sorte de hoje, 46, 3 e 55. E a cor para o dia de hoje, laranja.
3: Aquário.
4: Sextou com muita energia para curtir a vida ao máximo, circular por aí e sair da rotina. A Lua em Libra troca likes com os astros, deixando o dia mais leve e pra lá de animado. Agir em grupo será proveitoso, já que a sua habilidade para lidar com os astros se destaca. E é um bom momento para assumir tarefas mais desafiadoras e testar os seus limites. E no amor, uma paquera que começou nas redes sociais podem emplacar e virar algo mais concreto. Números da sorte de hoje, 21, 30 e 57. E a cor para o dia de hoje, roxo.
3: Peixes.
4: A Lua em Libra se destaca o seu lado sensível e favorece algumas mudanças hoje. Os cuidados com a saúde terão ótimos resultados à tarde se tiver a fim de fazer algumas mudanças de rotina. Com o seu sexto sentido ainda mais afiado, você pode identificar as boas oportunidades e fugir das ciladas. Sua concentração aumenta pela manhã e será mais fácil lidar com algumas tarefas que exijam investigação ou atenção aos detalhes. E no amor, a atração física dá as caras e faz toda a diferença na conquista. Tem compromisso? A paixão ajuda a apimentar os momentos a dois. Números da sorte de hoje, 51, 24 e 53. E a cor para o dia de hoje, preto. 8 horas 59 minutos, 8 e 59, 23 graus em Capitão. E lá fora já tá aquele clima chuvoso, bom pra ficar debaixo das cobertas. Mas você, assim como eu, tem que trabalhar? Então já liga o radinho que nada melhor do que trabalhar ouvindo o melhor da música sertaneja. E já manda mensagem pra cá pra tá garantindo o sorteio no 45998291769. Chegando Rio Negro e Solimões.

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0: horas, 11 minutos, 9 e 11. E um recadinho muito importante para vocês. Comunicado de mudança de local. Em virtude das previsões climáticas, a Santa Missa em honra a Nossa Senhora Aparecida, no dia 12 de outubro, às 9 horas da manhã, será realizada na Igreja Matriz e não mais na Capelinha da Linha São João. E o Frei Luiz tem mais informações para vocês. Bom dia!
1: Bem, povo de Deus, que tem devoção à Nossa Senhora Aparecida, que costumam cultuar, venerar, neste dia 12 de outubro, tínhamos marcado lá para o capitelo da Linha São João, mas olhando agora já de proximidade do dia, as condições do tempo, as previsões, aliás, do tempo, resolvemos que a missa será na matriz às 9 horas. Que a gente também precisa dar segurança onde vai ser definido. Então definimos, vai ser na matriz. E assim fica sempre muito livre as pessoas que quiserem fazer sua caminhada durante o dia, próximo da noite, cedinho de manhã. A missa será às 9 horas na matriz. Muitos poderão cedinho de manhã descer em caminhada lá, rezar e depois ainda há tempo de participar da Santa Missa aqui na Igreja Matriz. Então definimos já que será na matriz, em vista, em virtude das inseguranças também do tempo, né? A gente tem que trabalhar com som, com coisas delicadas e mesmo o ambiente também estando muito molhado, aí não tem condições, né? Uma pessoa de repente poderá escorregar nas lamas, cair, alguma coisa assim, e não é legal daí. É legal é dar firmeza, então será às 9 horas na Igreja Matriz, a missa de Nossa Senhora Aparecida.

0: E aí, turma?
1: Fala, Zé.
0: Cadê você?
1: Como é que tá?
0: Uai, tô aqui, né?
1: Zé, tu cabala pra nós. Comprei uma fazenda.
0: Eita.
1: Vou fazer uma revoada aqui. Revoada rural. Junto com o Zé Felipe. O que que tu acha?
0: Eu tô dentro, pai.
1: Então, bora. Venha pra cá, que eu já vou mandar descer as bebidas, ligar o som.
0: Daquele jeitão, bora!
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3: Neste momento, a temperatura é de 23 graus.
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12: 9:25, 9:25, 23 graus em Capitão e chuva lá fora e música boa aqui dentro. Então já pega o telefone e manda mensagem pra cá, 45998291769. Manda um abraço pra minha amiga Lourdes, que tá sempre ligadinha e sintonizada na melhor e mais ouvida, a Interativa FM. Chegando Cássio Marcos, as mina pira.

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1: O Ministério da Saúde estará fazendo a abertura da vacinação contra a influenza neste dia 29 de junho para toda a população em geral, acima de 6 meses de idade. Então, considerando que a sazonalidade do vírus da influenza na região sul do Brasil ocorre no outono e inverno e o Paraná está no período mais crítico para síndromes respiratórias graves, e também considerando um grande aumento no número de internamentos devido à influenza e casos de óbitos também devido à influenza, e sabendo então que a vacinação ainda continua sendo a melhor forma de prevenção dos casos graves e óbitos para a influenza, o Ministério da Saúde então estará fazendo essa abertura para toda a população em geral. Lembrando ainda que a vacinação ainda é prioritária para os grupos de gestantes, idosos, menores, crianças de 6 meses a menores de 6 anos, que essa é uma faixa, é um grupo que tem maior risco de adoecimento e de gravidade, né, dos sintomas. Então essa vacinação ainda continua para esse grupo, né? É importante que eles venham ainda procurar a vacina, fazer a sua dose. Também as pessoas com doenças crônicas, né, que também tem um grande risco de agravamento da doença, que procurem ainda a unidade para fazer a sua dose. Porém, então, foi aberto para toda a população. Então, quem tiver vontade de tomar a vacina da influenza, procura aqui a unidade de saúde do centro de saúde, no posto de saúde do Alto Alegre e no posto do Bom Jesus, trazendo junto a carteirinha de vacinação e o cadastro, um documento pessoal, para estar recebendo a sua dose, né? É importante, sabemos que o único meio mais eficaz de estar prevenindo essa doença é a vacina, né? Não temos outras formas mais importantes de prevenção do que a vacina. Então, se a gente tem essa oportunidade, então venham receber a sua dose, venham fazer a vacina, e para ficar imune e tentarmos proteger um pouco mais dessa doença na nossa população.

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3: Nove horas 40 minutos, 9:40, e estamos chegando no finalzinho, então corre que ainda dá tempo de mandar aquela mensagem, pedir a sua música no 45998291769. 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Chegando Luiz Henrique e Fernando.

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7: 9:53, 9:53, e chegamos ao final de mais um Manhã Interativa, mas amanhã eu tô de volta. Na verdade, amanhã tá o Léo de volta, né? Ou eu e o Léo, vamos ver. Mas eles estão a partir das 8 horas da manhã, fechou? Vou deixando pra vocês aqui Thiago Brava, levemente sensual. E logo depois, Experiência de Deus com o padre Reginaldo Manzotti. E na sequência, papo do meio-dia com o meu amigo Alex, fechou? Beijo grande a todas e até amanhã.

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0: Louvado seja nosso Senhor Jesus Cristo para sempre. Seja louvado, queridos filhos e filhas, que alegria. Juntos nesta sexta-feira, misericórdia divina que brota do seio do Pai. Eu confio em vós, misericórdia divina, fonte de milagres e prodígios. Eu confio em vós. Amado povo de Deus, nós estamos no quinto dia da novena de Nossa Senhora Aparecida, pedindo: Nossa Senhora Aparecida, rogai por nós. Nossa Senhora Aparecida, intercedei por nós. Quero saudar a todos a partir da Rádio Evangelizar, de onde tudo começa, as rádios irmãs cujos nomes cito neste momento. Saúdo a você pela TV Evangelizar, sinal digital em todo o país, em várias cidades, canal aberto, pelo YouTube, Padre Manzotti Oficial. Quem está acompanhando agora pelo YouTube, lembrando que você sempre tem conteúdo exclusivo no YouTube, aplicativo da Associação Evangelizar é preciso, e todas as plataformas digitais. Filhos amados, povo querida, querido, vamos juntos. Nós estamos reunidos em nome do Pai, do Filho e do Espírito Santo. Amém. Naquele tempo, Jesus estava expulsando um demônio, mas alguns disseram: é por Beelzebu, o príncipe dos demônios, que ele expulsa demônios. Outros, para tentar Jesus, pediram-lhe um sinal do céu. Mas, conhecendo seus pensamentos, Jesus disse-lhe: todo reino dividido contra si mesmo será destruído e cairá uma casa por cima da outra. Ora, se até Satanás está dividido contra si mesmo, como poderá sobreviver o seu reino? Vós dizeis que é por Beelzebu que eu expulso os demônios. Se é por meio de Beelzebu que eu expulso os demônios, vossos filhos expulsaram por meio de quem? Por isso eles mesmos serão vossos juízes. Mas se é pelo dedo de Deus que eu expulso os demônios, então chegou para vós o reino de Deus. Se é, diz Jesus, pelo dedo de Deus que eu expulso os demônios, então chegou para vós o reino de Deus. E Jesus continua: quando um homem forte e bem armado guarda a própria casa, seus bens estão seguros. Mas quando chega um homem mais forte do que ele, vence ou arranca-lhe a armadura no qual ele confiava e reparte o que roubou. Quem não está comigo está contra mim. Quem não recolhe comigo dispersa. Quando o espírito mau sai de um homem, escute esta parte. Quando o espírito mau sai de um homem e fica vagando em lugares desertos, à procura de repouso, não encontrando, ele diz: vou voltar para minha casa, de onde saí. Quando ele chega, encontra a casa varrida e arrumada, vazia, varrida e arrumada. Então ele vai e traz consigo outros 7 espíritos piores do que ele. Entretanto, instala-se aí. No entanto, esse homem fica em condição pior do que antes. Casa vazia, alma vazia, coração vazio. Teria muitos pontos a ser ressaltado nesta leitura, mas eu queria ficar com a última parte. Última parte. Não basta tirar o mal de dentro de nós. Não basta tirar o mal de dentro de nossa vida, do nosso coração, da nossa mente, e ficarmos vazios. Porque diz o texto: o demônio sai, mas ele volta pior do que antes. Ele traz 7 outros demônios e ele encontra a casa varrida, ele encontra as coisas arrumadas, mas ele destrói tudo. Padre, diga logo o que o senhor quer dizer. Senhor, eu renuncio a todo mal, mas eu me preencho de ti. Eu renuncio a toda forma, em toda ação do maligno, mas eu peço, Senhor, preencha toda a minha alma, que não haja vazio no meu interior. Diga isso, Senhor, o meu passado curado, cada momento difícil preenchido pela tua presença, o meu presente, o meu atual momento preenchido com a tua presença, e o meu futuro seja construído com a tua presença. Senhor, eu também penso na minha casa, sim, a minha casa, minha família, e peço, Senhor, que a minha casa se coloque a teu serviço, que não haja vazio dentro da minha casa, preencha com diálogo, preencha minha casa com oração, preencha minha casa com Nossa Senhora, com os arcanjos Miguel, Gabriel, Rafael, que seja um lugar de amor, de perdão, de compreensão. Nossa Senhora, entra na minha casa e toma conta de todos os espaços da minha casa. Eu e minha casa serviremos ao Senhor, diga isso, filho. Então não haverá espaço nem brecha para o inimigo. Ele pode vir com 7 demônios, mas na minha casa não vai ter lugar. Na minha casa não vai ter espaço. Você entendeu? Como eu disse, deste evangelho de hoje, muitos pontos poderiam ser de oração, mas eu quis ficar na casa preenchida por Deus, com Deus, em Deus, tanto a nossa mente. Senhor, tire a minha cabeça vazia, mente vazia, oficina do diabo. Preencha meu coração, Senhor, porque eu preciso da tua ajuda. Preencha minha alma, Senhor, com todos os teus ensinamentos. Preencha minha casa, levante a tua mão onde você estiver. Preencha minha casa, Senhor, todos os cômodos, todos os espaços. Senhor, Nossa Senhora, que não haja um espaço sequer para o inimigo. Reza isso, filho. Então o inimigo não terá vez sobre nós. O inimigo não terá espaço em nossa casa. Eu e minha casa serviremos ao Senhor. Misericórdia divina que brota do seio do Pai, eu confio em vós. Nós só começamos o programa, hein? Só começamos. Hoje, quinto dia, Nossa Senhora Aparecida. Eu vou para um rápido intervalo. Eu volto já. Volte comigo.
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0: 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Isso mesmo, 2027. É muito, mas muito mais do que uma agenda. 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Tem o Evangelho, tem o Santo do Dia, tem o espaço para você escrever os apelos de Deus. 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Você vê como eu rabisco a Bíblia, eu rabisco aqui o Evangelho e depois vou escrevendo. Inclusive, se você olhar meu diário espiritual, padre, mas que grande seu diário espiritual, gente, aqui foi adaptado para mim, tá? Então, aqui estão os nomes, ó, todo mundo. Inclusive, esses dias eu estava mexendo na minha biblioteca, procurando um livro que ajuda bastante, ajuda muito. Eu gosto do, eu uso muitos livros. Encontrei diário espiritual de 2022, 2021. Aí eu me dei conta que eu tenho praticamente todos, estão todos os nomes dos anos. Louvado seja Deus. Coisa boa, gente. produtosqueevangelizam.com.br. Marisa, que a paz de Jesus esteja com você, Marisa.
1: Ei, padre, sua bênção.
0: Ei, padre, ei, Marisa, Deus abençoe. De onde você fala, minha querida?
1: Eu falo de Guarapari, no Espírito Santo.
0: Seja bem-vinda. Como é que você me acompanha ali em Guarapari?
1: Obrigada, padre. Eu acompanho, às vezes, pelo YouTube e, às vezes, pelo aplicativo.
0: Tá bom, YouTube e aplicativo. Infelizmente, ali não temos rádio que transmite. Vai lá, Marisa.
1: É, não temos. Então, padre, depois de muitos anos tentando falar com o senhor, hoje eu consegui, né?
0: Opa,
1: graças a Deus.
0: Hoje é seu dia.
1: É, pois é, padre, eu tô precisando de um conselho, uma orientação espiritual e oração também.
0: Então vamos lá, palavra é sua e que o divino Espírito Santo nos ilumine.
1: Amém. Eu vivo num luto duplo.
0: Por quê?
1: Né? É, tem 2 anos que eu perdi o meu pai.
0: Meus sentimentos.
1: E vai fazer 2 anos que eu perdi minha mãe, em fevereiro.
0: Tá.
1: Né? Então, assim, foi 2 dores muito próximas, né? É, o meu pai ficou 10 dias na UTI, internado, e faleceu, né? Entubado e faleceu. E 2 meses depois a minha mãe começou a passar mal e teve que ser internada. 20 dias ficou na enfermaria e 63 dias também na UTI.
0: Meu Deus.
1: E o que mais me dói, padre, é que minha mãe ficou entubada e nos piores momentos dela, que o médico falava que não teria assim muito jeito, né, que teria pouco tempo, né, e eu pedia a Deus, eu falava lá no leito da UTI, eu que falava: Senhor, se for da sua vontade, não deixa minha mãe sofrer, não. Ela foi entubada 3 vezes, padre. E quando ela melhorou, ela começou a melhorar, e ela teve o primeiro infarto, ela teve o segundo infarto, e quando ela começou a melhorar, ela já estava bem, já não tinha mais nada, infecção nenhuma, só estava mesmo no soro, ela estava feliz da vida, né? Fui lá no hospital todos os dias, padre, eu estava no hospital vendo ela. Todos os dias, foram quase 90 dias internada.
0: Entendo.
1: E aí ela estava feliz, né? Pediu até o celular dela, que ela queria entrar no Instagram. Entendi. Minha mãe tinha 81 anos, mas ela era cheia de vida, cheia, sim, de energia, né? E naquele dia eu vim para casa, quando eu saí da UTI, ela mandou beijo para todo mundo, né? Aí eu vim embora, feliz da vida. Quando chegou a noite, o hospital me liga, pedindo para eu comparecer no hospital. Aí eu já sabia, padre, sabe? Então eu não conseguia entender, né, porque que aquilo tudo estava acontecendo. E ela infartou novamente e faleceu no dia 11 de fevereiro.
0: Entendi.
1: De 2025. E aí eu fiquei assim, eu não fiquei revoltada com Deus, mas eu não conseguia entender, porque nos piores momentos dela eu conversei com Deus, eu falei: Senhor, se for da sua vontade, se for a hora dela, eu vou entender. né? Mas se for para ela ficar comigo, que o senhor cure ela. Eu achei até, padre, que eu tava assim um pouco egoísta, sabe? Depois certo. Eu fiquei pensando, porque será que eu queria ela comigo só se ela estivesse curada? Mas eu queria minha mãe comigo de qualquer jeito, padre. E eu não consigo assim aceitar. Eu sinto muita falta dela, nós éramos muito unida mesmo. E ela me faz muita falta. Eu fico dentro de casa, assim, conversando com ela, como se ela estivesse aqui comigo. Porque nós, tudo assim, eu contava pra ela, apesar de eu ser assim. E quando eu fui morar com meu marido, eu já tinha 40 anos de idade, né? E ela assim, sempre teve muito presente na minha vida, muito. Ela era minha âncora e eu era âncora dela. Eu não consigo aceitar, padre, me dói muito.
0: Marisa. Vamos tentar desconstruir e construir na fé toda essa história. Você é uma mulher de fé.
1: Sim.
0: Então veja, pare de achar culpa, de se julgar. Você sabe que você, na hora que a pessoa está mal, é justo que peçamos a misericórdia. Não é que você disse, eu só quero ficar com a minha mãe se ela tiver saúde. Na verdade, o que você pedia é que Deus cessasse a dor dela.
1: Exatamente.
0: Então, pare de ficar remoendo isso. É muito importante. Isso é o inimigo tentando tirar a tua paz. Você entendeu o que eu estou falando?
1: Entendi, tá.
0: Então, quando vier esse sentimento, você mesmo pode usar da razão e dizer não. Eu, quando rezei pedindo a misericórdia, que eu também rezei pela minha mãe pedindo a misericórdia, rezei pelo meu pai, que também ficou 84 dias na UTI, no hospital, eu pedi a misericórdia, pedi pelo meu cunhado, falei dias antes com ele. Então, tire isso da cabeça, não permita que o inimigo... Você estava escutando o evangelho?
1: Sim, escutei sim.
0: E você viu que o inimigo vai e volta para destruir?
1: Exatamente.
0: Então esse pensamento destrói. Segundo, preencha a tua vida. Não tem nada de mal você conversar com a tua mãe, mas você acredita na ressurreição.
1: Acredito, padre.
0: Deixa ela descansar. Comece a preencher com outras coisas, filho. Fique com as coisas boas que a tua mãe te ensinou, e certamente ensinou muito. Fique com as coisas boas que teu pai ensinou. Mas preencha o vazio. Hoje, você falou que faz anos que você tentava falar comigo, mas era para ser hoje.
1: Sim, padre.
0: Nesse evangelho, que
1: verdade.
0: É, você tem que preencher o teu vazio. Tua mãe já está junto de Deus, plena da graça. Agora,
1: eu acredito, padre.
0: Então agora...
1: Ela era uma desculpa, padre. É porque ela era uma pessoa muito orante, sabe? Então, muito devota ao Divino Pai Eterno.
0: Então agora está na hora de você preencher teu vazio. Às vezes, preenchendo com uma caridade, uma visita a um doente, participando de uma pastoral. Preencha teu vazio. Tá certo?
1: Sim, padre.
0: Quer deixar alguém em oração?
1: Eu queria deixar o nome de papai e mamãe. Eu queria te falar também, padre, eu sou associada.
0: Opa, louvado seja Deus, muito obrigado. Muito obrigado.
1: Eu fico tão feliz quando eu recebo o jornalzinho.
0: Que
1: todo
0: bom.
1: Mês eu contribuo.
0: Obrigado.
1: Tá? Eu tô, todos os domingos eu vou na missa, eu sou dizimista. Olha. Eu procuro preencher, sabe, padre, assim, do meu jeito, sabe, em oração. Eu trabalho, né, eu sou professora.
0: Olha.
1: Enquanto eu tô lá na escola... Assim, eu fico mais tranquila, mas quando eu tô em casa, né, aí vem aquele vazio, aquela dor, eu penso muito nela, padre, quando ela tava lá na UTI, sabe,
0: filha,
1: o sofrimento dela.
0: Por isso você pediu a misericórdia. E acredite, o sofrimento dela não foi em vão, eu tenho aprendido isso. Não é por acaso que eu escrevi o livro Inabalável, recomendo você para ler, já que você é professora. Leia o Inabalável, você vai de repente entender... Por que tua mãe sofreu? Você entendeu? Que Deus
1: abençoe. Eu tô lendo todos os dias quando eu vou pro trabalho, eu leio ele.
0: Tá bom, meu abraço, Marisa, de Guarapari, Espírito Santo, arcebispo de Vitória, Espírito Santo, Dom Ângelo Ademir Mesário. Eu volto já e volto com a leitura orante de Eliseu. Tá gostando? Voltamos já.
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0: quando você vai pegando a tua Bíblia, eu quero dizer que nós estamos com a peregrinação de Pentecostes para maio do ano que vem. E nós vamos celebrar, eu convido você, vem comigo. Me permita ser o teu guia espiritual. Nós vamos celebrar Pentecostes em dois lugares. Primeiro em Assis, onde vamos começar o Pentecostes, culminando em Roma com audiência com o Papa, como está previsto. Saiba, eu nunca fiz este roteiro. Quero que você entre em contato conosco, 419-8753-3300, ou mande um e-mail peregrinações@evangelizareprecisso.com.br. A saída é dia 6 de maio. Nós começamos em Palermo, a visita à Catedral de Palermo, onde nós iremos conhecer os restos mortais de Santa Rosália. Depois iremos à Catedral de Santa Maria Nova. Vamos a Selafu, na missa dominical na Catedral Normanda. Iremos a Siracusa. Ah, gente, sabe o que tem em Siracusa? Santa Luzia, protetora dos olhos. Vou lá pagar uma promessa. Vamos a Taormina, uma joia incrustada na montanha, um dos lugares mais lindos do mundo. Nós iremos à costa de Tireno, Messina, vamos a Pompeia, ao vulcão Vesúvio de 79 depois de Cristo, e lá tem Nossa Senhora do Rosário da Pompeia. Vamos à Costa Amalfitana, que, gente, é um lugar paradisíaco e único no mundo. Você sabia que em Amalfi tem a Catedral de Santo André, com o túmulo de Santo André? Iremos à Ilha de Capri, onde também, dentre tantas coisas, a Igreja de Santo Estevão e a Igreja de São Miguel Arcanjo. Em Nápoles, nós iremos à Igreja Assunta ao Céu e São Januário, aquele santo que tem o sangue que liquidifica. Chegamos em Assis, Congresso de Pentecostes, você reza comigo. São Francisco, Santa Clara, São Carlo Acutis, nós vamos ver o corpo de São Carlo Acutis, e vamos a Roma, nas Basílicas Papais, e o encontro que está previsto com o Papa Leão XIV na celebração dos 60 anos da Renovação Carismática Católica na Paulo VI. Vamos juntos. 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Não deixe para depois, é agora. Bíblia aberta, cartilha de oração.
1: Senhor, já faz tempo que lembro.
0: Gente, e hoje, continuando, Senhor, profeta Eliseu. Você tá gostando? Padre, não sabia que eram tantos os milagres. Bom, vai lá no YouTube, Padre Manzotti, e você vê lá que tem Elias, depois Eliseu, e hoje, segundo Reis, capítulo 4, versículo 42. Se escutou ontem? A panela de veneno? Foi, ontem foi isso. Vamos hoje. Outra vez, um homem chegou trazendo para Eliseu 20 pães feitos com a primeira cevada que havia sido colhido no ano, e também algumas espigas de cevada ainda verdes. Eliseu mandou que seu empregado desse aquela comida ao grupo de profetas. Mas o empregado perguntou: o senhor acha que isso vai dar para 100 homens? Vamos voltar. Volte comigo. 20 pães, 100 homens. E também algumas espigas de cevada para 100 homens? Bom, o senhor acha que isso dá para 100 homens? Eliseu respondeu: entregue a eles. Preste atenção. Entregue a eles, e eles comerão. Pois o Senhor Deus diz que eles vão comer e ainda vai sobrar. Aí o empregado lhes deu a comida, e como o Senhor tinha dito, todos comeram e ainda sobrou. Palavra do Senhor, graças a Deus. Padre, não precisa muito esforço. Te fez lembrar esse texto do quê? A multiplicação dos pães. Jesus, 5 pães.

0: Você percebe que Eliseu manda os empregados, entregue a eles, coloque-se a serviço. Eles também tiveram que acreditar. Também Jesus, me permita fazer naturalmente o paralelo, foi Jesus que pegou 5 pães, 2 peixes e deu aos 5.000 homens? Não, foram os apóstolos. Eles também tiveram que ter fé. Então a grande mensagem aqui também é ter fé. Multiplicava nas mãos, no doar, no repartir. Deus é o autor do milagre, sem dúvida, mas o milagre passa pelas nossas mãos. Muitas e muitas vezes temos uma visão mágica das coisas, mas Deus conta com o homem para fazer os milagres. Voltemos ao texto. Às vezes temos pouco. O texto fala de 20 pães. Às vezes temos pouco recursos, pouca força. Às vezes achamos que é pequena a nossa oração. Às vezes é um gesto de solidariedade. O importante é não deixar de oferecer. A multiplicação realizada por Eliseu antecipa de certa maneira o ministério de Jesus. Jesus toma o que lhe oferecem, 5 pães e 2 peixes, e pelas mãos dos apóstolos, que também agiram com fé, o milagre aconteceu. Eliseu toma 20 pães e 1 punhado de cevada, e também o milagre aconteceu. Qual é o pouco que você vai dizer? Eu tenho pouco, mas com Deus o milagre vai acontecer. Eu tenho pouca fé, mas o milagre vai acontecer. É pouca minha força de vontade, mas o milagre vai acontecer. É pouca minha força de largar o vício, mas o milagre vai acontecer. É pouco o que eu tenho para transformar minha família, mas o milagre vai acontecer. É pouco o que eu tenho para salvar meu casamento, mas o milagre vai acontecer. Eliseu é o profeta que nos dá o exemplo do grande milagre que acontece com o pouco que o homem oferece, mas o muito que Deus faz. Não existe diferença entre Eliseu realiza o sinal como profeta de Deus. Jesus realiza os sinais com sua própria autoridade divina. O milagre de Eliseu pode ser compreendido como parte de preparação para o que Deus realizará em Jesus Cristo. Qual é o teu pouco? Que Deus, por um milagre, fará uma grande multiplicação. Põe-se a servir. Entregue a eles. Põe-se a serviço. Esta foi a leitura orante de hoje. Eu volto já. Volte comigo.
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0: E você, tem gostado da leitura orante? Mais uma vez, se te tocou, eu sempre estou dando uma interpretação aos milagres de Eliseu, e são muitos, o profeta. Partilhe conosco 41-3221-6060, grave um áudio. Filhos amados, eu já vou atender. Maria, que a paz de Jesus esteja com você, Maria.
1: Alô, padre.
0: Bom dia, Deus abençoe, Maria.
1: Bom dia, sua bênção, padre.
0: Deus abençoe, de onde você fala?
1: Fátima do Sul, Mato Grosso do Sul.
0: E como que você me acompanha ali?
1: Fátima FM 87.
0: É, Fátima FM, meu grande abraço, e a todo o povo do Mato Grosso do Sul, em particular Fátima do Sul. Conta, Maria.
1: Padre, primeiro eu quero dizer que eu sou associada há 18 anos.
0: Muito, muito, muito, muito obrigado, porque graças a pessoas como você, 18 anos, é que a gente pôde crescer e continuar com todo esse programa no ar. Muito obrigado, viu, querida?
1: Amém, amém. Padre, eu quero contar uma bênção que eu recebi.
0: Sim.
1: Quarta-feira, dia 5 de agosto, eu recebi uma grande graça. Eu estava com uma dor muito infeccionada na urina. Culinária, né? E o senhor falou, eu tava na beira da pia, lavando louça e com guaraná no ombro. E o senhor falou, filha, você que tá com guaraná no ombro, toma posse dessa graça.
0: Meu Deus.
1: Jesus tá te curando. E dessa hora, padre, eu não senti mais nada. Então
0: amém.
1: Eu agradeço essa graça, grande graça de Jesus, a Santa Chaga, padre, que
0: amém.
1: Deu muita fé. Todo dia eu rezo o terço com o senhor.
0: Que bom, então graça recebida.
1: É graça testemunhada.
0: Toca o sino, sacristão.
1: Sacristão.
0: Tá certo.
1: Eu quero pôr a minha família em oração.
0: Diga lá, minha filha.
1: Olha, primeiramente a Márcia, uma filha minha que tem um problema sério de coluna.
0: Tá bom.
1: Não pode operar, né? Os médicos falam que ela não pode operar, que se ela operar ela não vai andar mais.
0: Misericórdia.
1: Né? Então ela sofre muito, com dor nas costas, dor de cabeça.
0: Tá.
1: E quero pôr também os meus filhos, a minha filha Silvânia,
0: tá.
1: O Jorge
0: só
1: e o Elias.
0: Peraí.
1: Meu esposo Jesus.
0: Espera, Jorge, Elias
1: e Silvânia.
0: Silvânia.
1: Silvânia e meu esposo José e toda a minha família.
0: Tá bom, querida. Os nomes estão aqui, levarei no altar do Senhor, tá bom?
1: Tá bom, padre.
0: Que Deus abençoe, Deus a proteja, Maria. Obrigado por ser associada, continue a ser associado. De Fátima do Sul, pela Rádio Fátima, Dom Henrique Aparecido de Lima, da Diocese de Dourados. Querido povo de Deus, faça como ela, torne-se um associado. 0800 410 6060. Você não vai falar com máquina, não. Você vai falar com os nossos atendentes, moças, rapazes, que podem acolher o seu pedido de oração. E além disso, além de acolher, você diz, ó, quero ser associado da obra. Faça como ela, ó, 18 anos que ela é associada. Se você não quer perder o programa, manda um WhatsApp para mim agora, 41-3221-6060. Maria Zuleide, que a paz de Jesus esteja com você, Maria Zuleide.
2: Amém, padre. Bom dia.
0: Bom dia. Deus abençoe. Você fala de onde, Maria Zuleide?
2: Pombal, na Paraíba, padre.
0: Minha saudação a Pombal, Paraíba. Como é que você me acompanha?
2: Pelo YouTube.
0: Ô, filha, por que que você tá chorando?
2: Ô, padre, eu queria tanto falar com o senhor, padre.
0: Ô, é seu dia hoje, querida. Seja bem-vinda. Meu abraço carinhoso em você. O que que você quer falar, filha?
2: Padre, eu queria pedir oração, padre, pela minha saúde.
0: O que que você tem?
2: Eu passei por uma cirurgia de rins há pouco tempo. Retirei um rins, padre. Oh. Fiz a biópsia, deu benigna.
0: Tá.
2: Mas agora eu pareci com um problema de tireoide.
0: Tá.
2: O padre falou, o doutor falou que pode ser. É câncer, padre.
0: Pode ser o quê?
2: Câncer.
0: Câncer. Pode, filha. Pode ser. Mas veja, você disse que fez a biópsia do rim, podia ser câncer, não foi?
2: Sim, padre.
0: Então não é hora ainda se desesperar. E mesmo, me perdoe dizer, não estou desejando, mesmo que seja, filha, a ciência está muito avançada. Muito avançada. Existem muitos recursos. Não joga toalha, não. E não deixa o desespero tomar conta.
2: Sim, padre.
0: Vamos rezar juntos? Eu sinto que o que mais, mais do que eu te aconselhar é rezar com você.
2: Tá.
0: Repita comigo. Jesus.
2: Jesus.
0: Pelas tuas santas chagas.
2: Pelas tuas santas chagas.
0: Curai-me.
2: Curai-me.
0: Eu te agradeço, Senhor.
2: Eu te agradeço, Senhor.
0: Pela cirurgia.
2: Pela cirurgia.
0: Pela biópsia negativa.
2: Pela biópsia negativa.
0: E te entrego, Senhor.
2: Te entrego, Senhor.
0: Este problema na tireoide.

0: pastor toma a ovelha. E cuide dessas pessoas, Senhor. Derrame uma gota do seu preciosíssimo sangue e curai. Amém. Maria Zuleide, Maria Zuleide.
1: Oi, padre.
0: Não dê lugar para o desespero. Tenha confiança em Deus. Tenha confiança. Você vai ligar dizendo: não deu nada. A biópsia não deu nada. Tá bom, filho?
1: Se Deus quiser. Padre, posso pedir uma coisa?
0: Claro.
1: Mande texto pra mim, padre, já tinha pensado, padre.
0: Como não, filha? Claro que sim, só que pra isso, pode, não precisa chorar não, vou te mandar com muito carinho. Mas fica na linha que eu tenho que pegar teu endereço, tá bom,
1: tá
0: Maria Zuleide?
1: Padre, eu tenho todos os livros do senhor, todos os livros eu tenho do senhor, padre.
0: Tá bom, querida, e leia principalmente o último, Inabalável, tá bom?
1: Já li todinho, padre.
0: Ajudou você?
1: Muito, muito.
0: Tá bom. Fica com Deus, meu anjo. Deus abençoe Maria Zuleide, de Pombal, Paraíba. Dom Francisco de Assis Gabriel dos Santos, diocese de Cajazeiras. Escute esse testemunho, por favor, escute.
2: Meu nome é Zenita, eu moro no Guarulhos. A minha comunidade é Nossa Senhora de Guadalupe. E eu quero muito agradecer ao Padre Reginaldo por esse aplicativo maravilhoso, que tem todas as leituras.
0: Opa!
2: Do Evangelho,
0: que
2: inclusive
0: bom.
2: Na Semana Santa, no Natal.
0: Opa!
2: Eu posso acompanhar a primeira, a segunda leitura, tem três leituras, fica todas lá no aplicativo. Eu posso estar lendo junto com o Padre, junto com o leitor, fazendo um download da Palavra de Deus.
0: Eita,
2: que é tão maravilhosa, e a gente
0: boa.
2: Vive todos os dias. Cantar o salmo junto com o salmista.
0: Que legal, Zenita.
2: E é gratidão, porque eu saio da igreja completamente preenchida do Espírito Santo de Deus. E eu não esqueço, eu chego na igreja, já ponho no mudo o celular.
0: Isso
2: já
0: aí.
2: Entro no aplicativo e fico só aguardando cada leitura.
0: Gostei de ver.
2: E cada dia mais eu me aproximo de Deus também pela ajuda do aplicativo, das leituras e tudo que o Padre Reginaldo faz. Ele foi meu primeiro evangelizador, ele foi o primeiro que me ensinou a ler a Bíblia e a compreender. Muito obrigada, que Deus abençoe a todos.
0: Deus abençoe, Zenita, que alegria que você causa em meu coração, porque poucas pessoas agradecem e mostram a eficácia, como por exemplo do aplicativo, que eu lutei muito para colocar esse aplicativo. E olha, sacristão, faça ecoar no Brasil inteiro esse testemunho. Gente, aproveita o intervalo agora, faça como a Zenita, vai lá no seu celular, na loja dos seus aplicativos e coloca Associação Evangeliza, faça isso agora. É de graça baixar, é de graça manter. E você vai ter muita coisa. Eu volto já, volte comigo.

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0: chão, estarei com celebrando adoração ao Santíssimo, momento de evangelização pela música. Se programe, faça a sua lotação, organize seu ônibus. É um realmente um momento de muita graça, de muita bênção. Pessoas testemunham que estando lá, quanta graça receberam. Lembrando que as camisetas oficiais estão dispostas em todas as lojas Casa Pio de Fortaleza, região metropolitana. Quero também fazer um convite. Que tal você ajudar a pintar a casa da mãe? Por favor, nós precisamos. E eu convido você a acessar www.livrocasadamãe.com.br. Implica, a partir de uma doação, você tem o seu nome escrito. Você está vendo ali na sua tela. E levarei este livro material o ano que vem até a Igreja de Guadalupe, no México. Como que você pode doar fora de Curitiba? Através do CNPJ do Santuário 76-648-500-0043-55. Se você é de Curitiba, região metropolitana, procure a secretaria, procure o plantão do dízimo. Ajude-nos. Ajude a pintar, a reformar a casa da mãe de Guadalupe. Amado povo de Deus, chegou o momento tão gostoso. Que programa hoje, hein? Deus seja louvado. E aí, tá perdendo Eliseu? Perde não. Perde os profetas não. Vamos juntos? Quinto dia, Nossa Senhora Aparecida, rogai por nós.
1: Rogai por nós, rogai por nós, Nossa Senhora Padroeira.
0: Ó incomparável Mãe, Nossa Senhora da Conceição Aparecida, Mãe de Deus, Rainha dos Anjos, Advogada dos Pecadores, Refúgio e Consoladora dos Aflitos e Atribulados. Nossa Senhora Aparecida, cheia de poder e de bondade, lançai sobre nós um olhar favorável, para que sejamos socorridos por vós em nossas necessidades, em que nos acharmos. De modo particular hoje, faço o meu pedido. Qual é o seu pedido? Que você está fazendo essa novena neste ano. Peça. Nossa Senhora Aparecida, padroeira do Brasil, livrai-nos de tudo que possa ofender-vos e ao vosso Filho amado Jesus Cristo. Nossa Senhora Aparecida, preservai-nos de todos os perigos da alma e do corpo. Dirigi-nos em todos os assuntos espirituais e temporais. Livrai-nos da tentação do demônio, para que, trilhando o caminho da virtude, possamos um dia ver-vos e amar-vos na eterna glória. Nossa Senhora Aparecida, rogai por nós. Nossa Senhora Aparecida, intercedei por nós. Nossa Senhora da Aparecida, fazei-nos dignos das promessas de teu Filho. Amém. O Senhor esteja convosco. Ele está no meio de nós. Abençoai, Senhor, a água, a roupa dos enfermos, as fotos de família. Abençoai os remédios e aqueles que mais precisam. Na vossa infinita misericórdia. Em nome do Pai, do Filho, do Espírito Santo, e eu me despeço com um clipe, Templo Vivo, YouTube Padre Manzotti, evangelizar é preciso.
2: Seja bem-vindo, Espírito Santo, o meu coração.
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11: É isso aí, bom dia, chegando para vocês aqui pela Interativa FM 104.9, o Papo do Meio-Dia, indo de agora às 11 horas até a 1 hora da tarde, trazendo para vocês músicas, trazendo para vocês. Hoje nós temos as dicas de filmes pro final de semana, vamos ter o giro cultural, o que que tá acontecendo, o que que não tá, para você poder se programar aí para poder curtir um final de semana diferente, né? Apesar de que, né, há indícios de que vai ser um final de semana chuvoso. Então, final de semana chuvoso pede o quê? Aquele filme, aquela pipoca, né? Aquele Netflix na frente da TV ali. E, claro, eu vou trazer três filmes hoje, três dicas de filmes que eu já assisti, que eu acho bons, né? Geralmente eu gosto de filmes variados, né? Eu não tenho um estilo que eu goste mais, mas eu me pego muito por atores, né? Então, o fulano de tal, que fez o filme tal, então, tipo, tem alguns atores que eu gosto, né? Então, quando eles atuam em filmes diferentes, eu procuro assistir os filmes que eles fazem. Então, hoje, não sai daí, não perca a nossa dica de filmes, o nosso giro cultural, né? Você que está chegando agora para almoçar, quero ser sua companhia. Você que já almoçou, está naquela preguicinha, dá uma descansada. Você que nos acompanha aí no interior, você que nos acompanha nos bairros, sejam bem-vindos ao Bom Dia, ao Papo no Meio-Dia. Eu já estava falando Bom Dia e Companhia o tempo que eu assisti o Bom Dia e Companhia. Então seja bem-vindo ao Papo do Meio-Dia. Eu quero ser a sua companhia gostosa até uma hora da tarde. Chegando para cantar agora, Amado Batista, Borboletas.

É isso aí, voltamos, agora são 11 horas e 16 minutos, né? Capitão Leão das Marques aí, a temperatura 27 graus, né? Um pouco frio, é um friozinho gostoso até. E a previsão pro final de semana segue assim, né? É chuva ou tempestade, então a gente ainda está sobre o alerta vermelho aí do CIMEPAR. Então vamos, né, tomar cuidado, ficar de olho aí, porque pode ter mais tempestades. E aí você acompanhou essa música aí do Mato Grosso e Matias, né? Sorte tem quem acredita nela. E eu tava, enquanto a música tocava, eu tava pensando, né? Concordando com a letra e a mensagem em si, né? Porque às vezes a gente vai na igreja, a gente reza, mas fora a gente faz as coisas que não deveria, faz coisas erradas. Então, a mensagem da música diz assim que não adianta você colocar, enfim, o pé de coelho atrás da porta, trevo de quatro folhas. Né? Às vezes não adianta também, às vezes a gente ficar apático diante de situações, né? A gente tem que orar, a gente tem que rezar, a gente tem que ir na igreja, a gente tem que fazer a nossa parte, né? E também correr atrás, porque às vezes a gente reclama, ah, eu tô fazendo, tô orando, mas, né, não tá correndo atrás do negócio. Então, não adianta só fazer uma coisa e não fazer a outra. Que isso me lembra da história, né, de um senhor, né? Eu gosto muito de histórias. E a história diz que esse senhor morava numa casa e que veio a defesa civil e disse: olha, vai ter aí um problema, vai inundar, vai ter uma chuva forte e a gente precisa tirar você daqui. E aí ele disse assim: não, eu vou ficar porque Deus vai me ajudar. E aí passou, veio a chuva.

começou, veio o pessoal de barco, os bombeiros de barco, tentaram tirar ele. Ele disse, não, eu vou ficar aqui porque Deus vai me ajudar. E aí a água subiu, ele teve que subir em cima do telhado da casa. E aí os bombeiros de novo vieram de helicóptero e disseram, olha, o senhor tem que sair daí e tal, vamos tirar o senhor. E ele disse, não, Deus vai me ajudar. E aí a história, né, diz que ele morreu. E aí chegando lá em cima, ele disse, olha Deus, eu disse que você ia me ajudar e você não apareceu, você não me ajudou, né? E aí Deus olha para ele e disse, como não te ajudei? Eu mandei um carro para você, para tirar você de lá, depois eu mandei um barco para tirar você de lá, e depois por fim eu mandei um helicóptero para tirar você de lá, e foi você que não quis. Então assim, às vezes, ou eu digo quase sempre, Deus ele está, né, em todo momento nos ajudando, e às vezes a gente não tá vendo e a gente não tá fazendo a nossa parte. Então vamos que vamos fazer a nossa parte, vamos orar, vamos buscar a Deus e etc, e também vamos fazer, né, vamos dar a nossa parcela, vamos caminhar também. Vamos para a próxima música então, é agora que são 11 horas e 21 minutos. Próxima música, Bruno Marrone.

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11:46, estamos de volta aí pela Interativa 104.9, o programa Papo do Meio Dia, e chovendo, né? Chovendo lá fora, você que chegou do serviço aí, você que já almoçou, tá muito bom pra tirar uma sonequinha, tá muito bom também pra comer hoje uma galinha caipira, né? Ir lá no fundo do lote, no meio do barro, pegar a galinha, né? Preparar e fazer aquele caldinho com polenta, tá propício pra isso. E claro, também hoje sexta-feira, né? Finalzão de semana chegando, tá propício pra você assistir aquele filminho, pegar aquela coberta gostosa, levar pro sofá e assistir aí três filmes que eu vou dar dicas daqui a pouquinho. Então, fica ligadinho que daqui a pouco eu trago três filmes aí, trago o giro, o que vai acontecer no final de semana, o que vai ter, o que aonde, e aí a gente vai ficar informadinho, ok? Vamos seguindo, vamos de música, Jorge Mateus, Amor Covarde.

0: O Ministério da Saúde estará fazendo a abertura da vacinação contra a influenza neste dia 29 de junho para toda a população em geral, acima de 6 meses de idade. Então, considerando que a sazonalidade do vírus da influenza na região sul do Brasil ocorre no outono e inverno, e o Paraná está no período mais crítico para síndromes respiratórias graves, e também considerando um grande aumento no número de internamentos devido à influenza e casos de óbitos também devido à influenza, e sabendo então que a vacinação ainda continua sendo a melhor forma de prevenção dos casos graves e óbitos para a influenza, o Ministério da Saúde então estará fazendo essa abertura para toda a população em geral. Lembrando ainda que a vacinação ainda é prioritária para os grupos de gestantes, idosos, menores, crianças de 6 meses a menores de 6 anos, que essa é uma faixa, é um grupo que tem maior risco de adoecimento e de gravidade, né, dos sintomas. Então, essa vacinação ainda continua para esse grupo, né? É importante que eles venham ainda procurar a vacina, fazer a sua dose. Também as pessoas com doenças crônicas, né, que também tem um grande risco de agravamento da doença, que procurem ainda a unidade para fazer a sua dose. Porém, então, foi aberto para toda a população. Então, quem tiver vontade de tomar a vacina da influenza, procura aqui a unidade de saúde do centro de saúde, no posto de saúde do Alto Alegre e no posto do Bom Jesus, trazendo junto a carteirinha de vacinação e o cadastro, um documento pessoal, para estar recebendo a sua dose, né? É importante, sabemos que o único meio mais eficaz de estar prevenindo essa doença é a vacina, né? Não temos outras formas mais importantes de prevenção do que a vacina. Então, se a gente tem essa oportunidade, então venham receber a sua dose, venham fazer a vacina, e para ficar imune e tentarmos proteger um pouco mais dessa doença em nossa população.
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5: Muito bem, são agora 12 horas e 14 minutinhos e nós estamos de volta aí com o Papo do Meio-Dia, seguindo até uma hora da tarde junto com vocês. E como eu falei, né? Sobre o giro cultural, as dicas de filmes, então eu trouxe aí dois filmes bem legais aí, três aliás, né? Três filmes bem legais pra gente acompanhar aí o resumo. E o primeiro filme, deixa eu ver aqui, é uma animação. Você que gosta de animação, animação da Disney, né? Uma animaçãozinha para assistir com a família. Eu trago essa dica que é Irmão Urso. É uma animação da Disney que fala sobre amizade, perdão e o verdadeiro significado da família, né? Disponível no Disney+. Então é a história do Kenai, né? Que ele tem que fazer lá os ritos da sua tribo e tal. Ele é bem, bem legal porque... Eu não vou dar spoiler, você tem que assistir, porque você vai ver que ele começa tendo um pensamento a respeito da vida, sobre todas as coisas, e aí no final as coisas mudam. Então eu vou deixar esse suspense aí. Se você quiser assistir, então, Irmão Urso, procura essa animação boa para assistir com a família, procura ela no Disney+. E o outro filme que eu achei muito interessante, que eu já assisti, é Justiça Artificial, com Chris Pratt, que é aquele cara que faz o Senhor das Estrelas na Marvel. E aí, nesse filme aqui, ele é um agente, um detetive, e ele acorda numa cadeira e ele tem 90 minutos para provar a inocência diante de uma inteligência artificial que comanda o tribunal, que comanda a justiça. E imagine só a situação, ele acorda depois de um porre, né? No meio de uma sessão de um julgamento, e ele tem que provar que ele não assassinou a esposa dele. Então é um filme que está bem alta, porque hoje em dia a gente tem inteligência artificial atuando em várias áreas, né? E nesse filme eles colocam a inteligência artificial atuando diretamente no sistema judiciário. Então ele tem 90 minutos para acessar câmeras, para acessar e-mails, para acessar telefonemas e provar que ele não matou a esposa dele. E aí você pergunta, matou ou não matou? Tem que assistir o filme. E aí o último filme é, para quem gosta de um romance, né? Um Amor para Recordar, com a história de dois jovens que são completamente diferentes. Então, se você assistir o filme Um Amor para Recordar, até tá na Pluto TV, né? Você pode acessar o aplicativo da sua TV, baixa lá o Pluto TV, ele vai estar de graça lá. E é uma história que se passa ali na juventude deles, e ele vai contando, né, a história. E aí a história do Noah e a Ellie, e aí você vai acompanhando toda a trajetória deles até conseguirem ficar juntos. E é um filme legal porque ele tá contando, né, a história deles todos os dias para ela. Então, aquele senhor e aquela senhora que estão ali no começo do filme, né, contando essa história, são os protagonistas principais da história. Então, foram aí as três dicas de filmes pro final de semana. Você que gosta de assistir um filminho hoje, né, com esse friozinho aí, sábado provavelmente vai estar chovendo. Então, pega o cobertor, vai pra TV e procura esses filmes que eu trouxe a dica para vocês, ok?

0: anjo tiver forrado de grande, é dinheiro bruto. É, e fiquem com esses matu. Até outra, Zé.
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2: Neste momento, a temperatura é de 26 graus.
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5: É isso aí, estamos de volta. Agora são 12:29, praticamente 12:30, né? Já estamos aí passando um pouquinho da hora do almoço. Você que já almoçou, você que está se preparando aí para ir para o trabalho, vá com Deus, bom trabalho para você. Você que está aí ainda pensando, se levanta, vira para um lado, vira para o outro. Vamos tomar uma atitude na vida. Está chovendinho, está gostoso de ficar na cama, né? Mas vamos dando sequência. Agora vamos na sequência final já do programa. Vamos deixar as últimas músicas com vocês aí, porque daqui a pouco entra aí a programação, então, independente aí da paróquia, o Fala Paraná, que faz parte aí do Papo do Meio-Dia. E nós seguimos aqui, né, finalizando a nossa participação de hoje, agradecendo vocês por terem estado conosco. Muito obrigado, você que ouviu, você que curtiu, você que vai assistir os filmes aí, né? Espero que você goste dos filmes que eu indiquei. Então, ficamos assim e lembrando, né, que domingo, 4 horas da tarde, tem o Planeta 104, Comando Planeta 104, história das músicas, história de bandas, enfim, batalha de bandas começando, e a gente vai estar junto também no domingo. Então, nos vemos no domingo e na segunda-feira voltamos com o Papo do Meio-Dia, das 11 à 1 da tarde.

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2: O Ministério da Saúde estará fazendo a abertura da vacinação contra a influenza neste dia 29 de junho para toda a população em geral, acima de 6 meses de idade. Então, considerando que a sazonalidade do vírus da influenza na região sul do Brasil ocorre no outono e inverno, e o Paraná está no período mais crítico para síndromes respiratórias graves, e também considerando um grande aumento no número de internamentos devido à influenza e casos de óbitos também devido à influenza, e sabendo então que a vacinação ainda continua sendo a melhor forma de prevenção dos casos graves e óbitos para a influenza, o Ministério da Saúde então estará fazendo essa abertura para toda a população em geral. Lembrando ainda que a vacinação ainda é prioritária para os grupos de gestantes, idosos, menores, crianças de 6 meses a menores de 6 anos, que essa é uma faixa, é um grupo que tem maior risco de adoecimento e de gravidade, né, dos sintomas. Então essa vacinação ainda continua para esse grupo, né? É importante que eles venham ainda procurar a vacina, fazer a sua dose. Também as pessoas com doenças crônicas, né, que também tem um grande risco de agravamento da doença, que procurem ainda a unidade para fazer a sua dose. Porém, então, foi aberto para toda a população. Então, quem tiver vontade de tomar a vacina da influenza, procura aqui a unidade de saúde do centro de saúde, no posto de saúde do Alto Alegre e no posto do Bom Jesus, trazendo junto a carteirinha de vacinação e o cadastro, um documento pessoal, para estar recebendo a sua dose, né? É importante, sabemos que o único meio mais eficaz de estar prevenindo essa doença é a vacina, né? Não temos outras formas mais importantes de prevenção do que a vacina. Então, se a gente tem essa oportunidade, então venham receber sua dose, venham fazer a vacina, e para ficar imune e tentarmos proteger um pouco mais dessa doença na nossa população.
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6: Bom dia, paz e bem. O anjo do Senhor anunciou a Maria e ela concebeu do Espírito Santo. Ave Maria, cheia de graça, o Senhor é convosco, bendita sois vós entre as mulheres, e bendito é o fruto do vosso ventre, Jesus. Santa Maria, Mãe de Deus, rogai por nós, pecadores, agora e na hora de nossa morte. Amém. Eis aqui a serva do Senhor, faça-se em mim segundo a vossa palavra. Ave Maria, cheia de graça, o Senhor é convosco, bendita sois vós entre as mulheres, e bendito é o fruto do vosso ventre, Jesus. Santa Maria, Mãe de Deus, rogai por nós, pecadores, agora e na hora de nossa morte. Amém. E o Verbo de Deus se fez homem e habitou entre nós. Ave Maria, cheia de graça, o Senhor é convosco. Bendita sois vós entre as mulheres e bendito é o fruto do vosso ventre, Jesus. Santa Maria, Mãe de Deus, rogai por nós, pecadores, agora e na hora de nossa morte. Amém. Infundi, Senhor, em nossos corações a vossa graça, vos suplicamos, a fim de que, conhecendo pelo anúncio do anjo a encarnação de Jesus Cristo, vosso Filho, pelos merecimentos de sua paixão e morte na cruz, cheguemos à glória da ressurreição pelo mesmo Cristo nosso Senhor. Amém. Bem, vamos ao Evangelho de hoje, Lucas capítulo 11, versos 15 a 26. A palavra de Deus que, quando semeada, não deixa de produzir o seu efeito. Naquele tempo, Jesus estava expulsando um demônio, mas alguns disseram: é por Belzebu, o príncipe dos demônios, que ele expulsa os demônios. Outros, para tentar Jesus, pediam-lhe um sinal do céu. Mas, conhecendo seus pensamentos, Jesus disse-lhes: todo reino dividido contra si mesmo será destruído e cairá uma casa por cima da outra. Ora, se até Satanás está dividido contra si mesmo, como poderá sobreviver o seu reino? Vós dizeis que é por Belzebu que eu expulso os demônios. Se é por meio de Belzebu que eu expulso demônios, vossos filhos os expulsaram por meio de quem? Por isso eles mesmos serão vossos juízes. Mas se é pelo dedo de Deus que eu expulso os demônios, então chegou para vós o reino de Deus. Quando um homem forte, bem armado, guarda a própria casa, seus bens estão seguros. Mas quando chega um homem mais forte do que ele, vence ou arranca-lhe a armadura na qual ele confiava e reparte o que roubou. Quem não está comigo está contra mim, e quem não recolhe comigo dispersa. Quando o espírito mau sai de um homem, fica vagando em lugares desertos à procura de repouso. Não o encontrando, ele diz: vou voltar para minha casa de onde saí. Quando ele chega, encontra a casa varrida e arrumada. Então ele vai e traz consigo outros sete espíritos piores do que ele, e entrando, instalam-se aí. No fim, esse homem fica em condição pior do que antes. Palavra da salvação. Glória a vós, Senhor. No Evangelho de hoje, Jesus expulsa demônios e alguns o acusam de agir por Belzebu, enquanto outros pedem sinais do céu. Lucas apresenta a cena para mostrar que o poder de Jesus é divino e que o reino de Deus já está presente. Os exorcismos testemunham no ministério de Jesus a força de Deus em ação e a derrota do mal. A narrativa também mostra a oposição que Jesus enfrenta e destaca a importância do discernimento espiritual. É preciso perceber a presença de Deus espiritual.

0: com um chamado concreto à transformação da vida, ao compromisso com o bem e à vivência do reino de Deus na vida pessoal e comunitária. E é claro que em determinados os momentos os próprios demônios reconhecem a autoridade de Jesus. Muitos outros textos onde os evangelistas nos mostram que eles próprios reconhecem a autoridade de Jesus, ou seja, tentam até fazer aliança às vezes com Jesus para serem preservados de serem destruídos, para não serem expulsos. Até os demônios às vezes agem desse modo, desta maneira, tentando cooptar Jesus para poder se manterem na sua maldade, no seu mal. Bem, vamos às comunicações paroquiais. Primeira comunicação de que a missa do dia 12, programada para o Capitelo São João, agora fica redefinida então para a Igreja Matriz no mesmo horário, 9 horas da manhã, tá? Lá embaixo até havia sido montadas as baracas, as estruturas, mas é inseguro as previsões do tempo, tá? Então fica livre alguém que queira descer cedinho lá numa caminhada, queira durante o dia fazer a sua caminhada, a sua visita lá no Capitelo, um lugar lindo, maravilhoso, ótimo, pode fazer, tá? Pode fazer, fique muito à vontade, mas a missa às 9 horas será na Igreja Matriz, porque a gente precisa também passar segurança, né? Diante das previsões aí que são inseguras, né? De muito tempo antes a gente não consegue, a meteorologia não consegue cravar muito, né? Fica meio incerta, mas aproximando-se ali já dá para ter uma certeza que teremos momentos de chuva na segunda-feira, pelo menos, né? E 9 horas daí comunidade Alto Alegre e 9 horas comunidade Boa Esperança. Para amanhã, sábado, teremos então 19h30 Matriz, 19h30 Primavera, 19h30, aliás, domingo 8h30 Matriz, 8h30 Nossa Senhora das Graças, 10 horas São Leopoldo, 10 horas Bom Jesus, 10h30 Malvari, festa na Malvari, né? Mesmo com chuva, acredito que estão lá vendendo carne e podem acolher bastante gente lá no pavilhão. 19h30 São Cristóvão e 19h30 Santa Rita. E na quarta-feira próxima, 19h30 Matriz, 19h30 São Leopoldo e 19h30 São Jorge. Então, vou repetir agora esta comunicação, esse recado importante. Então, a missa programada para o Capitelo na segunda-feira, 9 horas, está redirecionada para a Matriz e confirmada então às 9 horas na Igreja Matriz devido às previsões de chuva que a gente tem para este final e início de semana de feriado, tá bom? Então 9 horas na Igreja Matriz. Inclusive convidar as crianças porque é também o dia da criança. Abençoe-vos, ó Deus Todo-Poderoso, Pai, Filho e Espírito Santo. Amém. Louvado seja Deus também pela chuva, né? Louvado seja Deus porque é um momento tem nos defendido de grandes temporais. Tivemos aí transtornos, né? Mas nada tão grave que não possa ser superado. Então, gratidão a Deus e nosso pedido aos anjos de auxílio a todas as nossas famílias, a cada dia, a cada momento, a cada evento de chuva que vem. Paz e bem.
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2: 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considerando um grande aumento do número de internamentos devido à influenza e casos de óbitos também devido à influenza, e sabendo então que a vacinação ainda continua sendo a melhor forma de prevenção dos casos graves e óbitos para a influenza, o Ministério da Saúde então estará fazendo essa abertura para toda a população em geral. Lembrando ainda que a vacinação ainda é prioritária para os grupos de gestantes, idosos, menores, crianças de 6 meses a menores de 6 anos, que essa é uma faixa, é um grupo que tem maior risco de adoecimento e de gravidade, né, dos sintomas. 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
1: O Ministério da Saúde estará fazendo a abertura da vacinação contra a influenza neste dia 29 de junho para toda a população em geral, acima de 6 meses de idade. Então, considerando que a sazonalidade do vírus da influenza na região sul do Brasil ocorre no outono e inverno, e o Paraná está no período mais crítico para síndromes respiratórias graves, e também considerando um grande aumento do número de internamentos devido à influenza e casos de óbitos também devido à influenza, e sabendo então que a vacinação ainda continua sendo a melhor forma de prevenção dos casos graves e óbitos para a influenza, o Ministério da Saúde então estará fazendo essa abertura para toda a população em geral. 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É importante que eles venham ainda procurar a vacina, fazer a sua dose. 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Porém, então, foi aberto para toda a população. 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Não temos outras formas mais importantes de prevenção do que a vacina. Então, se a gente tem essa oportunidade, então venham receber sua dose, venham fazer a vacina, e para ficar imune e tentarmos proteger um pouco mais dessa doença na nossa população.
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0: neste momento. A temperatura é de 27 graus.
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4: Alô, Dona Maria, tá começando agora mais um Expresso Interativa. Eu sou a Mônica, faço companhia pra vocês até as 18 horas com muita música boa, aquela música boa que não pode faltar na sua tarde de sexta-feira, hein? Sextou, bebê? Vem comigo, vem participando, mandando sua mensagem pra cá, vem pra cá, vem pra cá, chega mais, 45998291769. Pra gente começar, chegando aqui, Bandelite. Essa mulher é um anjo.

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2: O Ministério da Saúde estará fazendo a abertura da vacinação contra a influenza neste dia 29 de junho para toda a população em geral, acima de 6 meses de idade. Então, considerando que a sazonalidade do vírus da influenza na região sul do Brasil ocorre no outono e inverno e o Paraná está no período mais crítico para síndromes respiratórias graves, e também considerando um grande aumento no número de internamentos devido à influenza e casos de óbitos também devido à influenza, e sabendo então que a vacinação ainda continua sendo a melhor forma de prevenção dos casos graves e óbitos para a influenza, o Ministério da Saúde então estará fazendo essa abertura para toda a população em geral. Lembrando ainda que a vacinação ainda é prioritária para os grupos de gestantes, idosos, menores, crianças de 6 meses a menores de 6 anos, que essa é uma faixa, é um grupo que tem maior risco de adoecimento e de gravidade, né, dos sintomas. Então essa vacinação ainda continua para esse grupo, né? É importante que eles venham ainda procurar a vacina, fazer a sua dose. Também as pessoas com doenças crônicas, né, que também tem um grande risco de agravamento da doença, que procurem ainda a unidade para fazer a sua dose. Porém, então, foi aberto para toda a população. Então, quem tiver vontade de tomar a vacina da influenza, procura aqui a unidade de saúde do centro de saúde, no posto de saúde do Alto Alegre e no posto do Bom Jesus, trazendo junto a carteirinha de vacinação e o cadastro, um documento pessoal, para estar recebendo a sua dose, né? É importante, sabemos que o único meio mais eficaz de estar prevenindo essa doença é a vacina, né? Não temos outras formas mais importantes de prevenção do que a vacina. Então, se a gente tem essa oportunidade, então venham receber sua dose, venham fazer a vacina, e para ficar imune e tentarmos proteger um pouco mais dessa doença na nossa população.
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4: Sensacional, pra você ligadinho, sintonizado aí na Interativa FM. Vem comigo, sexta-feira, sextou, bebê. Com o melhor da bandinha. Em seu programa, vem comigo, é o Expresso Interativa. Chega aqui, banda verde e vinho. E a música Estou Arrependido.

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2: 16 horas 43 minutos, 16h43. Manda um abraço pra você ligadinho, sintonizado diretamente do seu trabalho. É, você que tá no trabalho aí, ó, tá ligadinho, sintonizado na Interativa FM. Oh, coisa boa! Um abraço pra você, ó. Ligadinho também diretamente da sua casa, fazendo aquela faxina. Já terminou também, né? Tudo bem. Ligadinho aí, ó. Chegando aqui. Um sucesso do musical São Francisco. Na voz de Paulinho e Fábio. Três pedras de gelo. Foto 3x4. E mais um copo. É, rapaz. Prepara, tchê.

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1: É isso aí, é você ligadinho, sintonizado aí ó, na Interativa FM. Ah, aquele abraço, você do interior, você ligadinho pelas ondas sonoras do rádio, tá bom? Chegando aqui pra complementar nossa expressa interativa, André Renner, saudade de nós dois.

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2: Louvada seja nossa mãe, Maria Santíssima. Louvada seja, e que nos ajude a viver essa profunda comunhão com Deus. Que bom que você está aí. Gostaria muito de levar suas intenções no altar, na Santa Missa. Acesse o site www.padrereginaldomanzotti.com.br e levarei com grande prazer no altar do Senhor. Em nome do Pai, do Filho e do Espírito Santo. Amém. Nossa Senhora Aparecida, padroeira do Brasil e protetora das crianças brasileiras. Nesta tarde, ó Mãe, como devotos e filhos, queremos pedir: abençoai todo o povo brasileiro. Livrai o povo dos maus governantes e que estes possam, inspirados no teu Filho Jesus, fazer o bem a todos. Nossa Senhora Aparecida, receba esta oração como um ato de consagração, onde apresentamos o povo brasileiro e, de modo particular, as crianças. Livrai as crianças no útero materno do perigo do aborto. Livrai as crianças na primeira infância de todo e qualquer abuso na dignidade. Nossa Senhora Aparecida, nesse ato de consagração, apresento também todos os meus familiares. Peço, com humildade e muita confiança, que recebas meus familiares, parentes, amigos, no teu coração materno. Mãe Aparecida, Nossa Senhora e Padroeira, que nenhum dos que foram consagrados a vós se perca nas sombras, nas encruzilhadas e nos caminhos tortuosos da injustiça, da corrupção, do egoísmo, da desonestidade. Mãe querida, Mãe Aparecida, nesse ato de consagração peço: livra minha família do alcoolismo, das drogas, do tabagismo e de qualquer outro vício. Guarda-os, Mãe, sob a tua materna proteção. Envolve-os, Mãe, com teu manto e protege-os para sempre. Ó minha Senhora, ó minha Mãe, eu me ofereço todo a vós, e em prova da minha devoção para convosco, vos consagro nesta tarde meus olhos, meus ouvidos, minha boca, meu coração, inteiramente todo o meu ser. E como assim sou vosso, ó incomparável Mãe, guardai-me, defendei-me como filho e propriedade vossa. Amém. Ave Maria, cheia de graça, o Senhor é convosco. Bendita sois vós entre as mulheres, e bendito é o fruto do vosso ventre, Jesus. Santa Maria, Mãe de Deus, rogai por nós, pecadores, agora e na hora de nossa morte. Amém. Ó Deus, por intercessão de Nossa Senhora Aparecida, padroeira do Brasil, abençoai todo o povo brasileiro, em especial as crianças. Abençoai a água, as fotos de família. Em nome do Pai, do Filho e do Espírito Santo. Amém. Nossa Senhora Aparecida, rogai por nós. Amém.
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6: Opa, e aí, tudo bem com você? Comigo está tudo ótimo, porque a partir de agora está entrando no ar as mais pedidas do dia. O nosso desfile, só com as mais gostosas de nossa programação. Este é o As Mais Pedidas do Dia comigo, Rafael Lacerda. E eu chegando com eles e o sucesso não mais quase, Israel e Rodolfo.
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8: Música 15.

0: Fernandes e Lauana Prado. Elas lindíssimas com a 12ª posição do nosso As Mais Pedidas do Dia de hoje. Antes, na música de número 13, Zé Neto e Cristiano com Pulando o Muro. A música de número 14, Marília Tavares e Murilo Huffi com Cê Tem um Molho. E a música de número 15, que abriu essa sequência, Não Mais Quase, do Israel e Rodolfo. Intervalo super rápido, não toque no seu rádio, eu volto já.
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4: O Ministério da Saúde estará fazendo a abertura da vacinação contra a influenza neste dia 29 de junho para toda a população em geral, acima de 6 meses de idade. Então, considerando que a sazonalidade do vírus da influenza na região sul do Brasil ocorre no outono e inverno, e o Paraná está no período mais crítico para síndromes respiratórias graves, e também considerando um grande aumento do número de internamentos devido à influenza e casos de óbitos também devido à influenza, e sabendo então que a vacinação ainda continua sendo a melhor forma de prevenção dos casos graves e óbitos para a influenza, o Ministério da Saúde então estará fazendo essa abertura para toda a população em geral. Lembrando ainda que a vacinação ainda é prioritária para os grupos de gestantes, idosos, menores, crianças de 6 meses a menores de 6 anos, que essa é uma faixa, é um grupo que tem maior risco de adoecimento e de gravidade, né, dos sintomas. Então, essa vacinação ainda continua para esse grupo, né? É importante que eles venham ainda procurar a vacina, fazer a sua dose. Também as pessoas com doenças crônicas, né, que também tem um grande risco de agravamento da doença, que procurem ainda a unidade para fazer a sua dose. Porém, então, foi aberto para toda a população. Então, quem tiver vontade de tomar a vacina da influenza, procura aqui a unidade de saúde do centro de saúde, no posto de saúde do Alto Alegre e no posto do Bom Jesus, trazendo junto a carteirinha de vacinação e o cadastro, um documento pessoal, para estar recebendo a sua dose, né? É importante, sabemos que o único meio mais eficaz de estar prevenindo essa doença é a vacina, né? Não temos outras formas mais importantes de prevenção do que a vacina. Então, se a gente tem essa oportunidade, então venham receber sua dose, venham fazer a vacina, e para ficar imune e tentarmos proteger um pouco mais dessa doença em nossa população.
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0: Já voltei, falei que o intervalo era super rápido e vem chegando eles, com Sem Você, Ana Castela e Léo Foguete.
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0: Mike Vontade. Bruno e Marrone ocupando a posição de número 8 do nosso As Mais Pedidas do Dia. Antes, a música de número 9, Paixão de Mulher com Paula Fernandes. A música de número 10, parceria entre Guilherme Santiago e Jorge Matheus. E a música de número 11, Ana Castela e Léo Foguete com Sem Você. Esse é o nosso As Mais Pedidas do Dia. Sua música bem votada, ela entra aqui na nossa parada diária. Intervalo rápido, já já as músicas de número 7, 6, 5 e 4.
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3: Já voltei, não voltei sozinho não, voltei com eles, Léo Magalhães e Wesley Safadão. É o sucesso, dois amigos.
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0: Murilo Rufi, com a participação do Zé Neto e Cristiano, ocupando a quarta posição da nossa parada. A música de número 5, Se Eu Te Perdoar, Cleiton Romário e Zé Felipe. A música de número 6, Chonei, Jorge Mateus e Henrique Juliano. E a música de número 7, que abriu essa sequência, Dois Amigos, Léo Magalhães e Wesley Safadão. Logo depois do nosso intervalo, vem o nosso pódio. Quais serão as músicas? Quais serão os artistas que hoje estarão com as medalhas de bronze, prata e ouro?
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4: O Ministério da Saúde estará fazendo a abertura da vacinação contra a influenza neste dia 29 de junho para toda a população em geral, acima de 6 meses de idade. Então, considerando que a sazonalidade do vírus da influenza na região sul do Brasil ocorre no outono e inverno e o Paraná está no período mais crítico para síndromes respiratórias graves, e também considerando um grande aumento no número de internamentos devido à influenza e casos de óbitos também devido à influenza, e sabendo então que a vacinação ainda continua sendo a melhor forma de prevenção dos casos graves e óbitos para a influenza, o Ministério da Saúde então estará fazendo essa abertura para toda a população em geral. Lembrando ainda que a vacinação ainda é prioritária para os grupos de gestantes, idosos, menores, crianças de 6 meses a menores de 6 anos, que essa é uma faixa, é um grupo que tem maior risco de adoecimento e de gravidade, né, dos sintomas. Então essa vacinação ainda continua para esse grupo, né? É importante que eles venham ainda procurar a vacina, fazer a sua dose. Também as pessoas com doenças crônicas, né, que também tem um grande risco de agravamento da doença, que procurem ainda a unidade para fazer a sua dose. Porém, então, foi aberto para toda a população. Então, quem tiver vontade de tomar a vacina da influenza, procura aqui a unidade de saúde do Centro de Saúde, no posto de saúde do Alto Alegre e no posto do Bom Jesus, trazendo junto a carteirinha de vacinação e o cadastro, um documento pessoal, para estar recebendo a sua dose, né? É importante, sabemos que o único meio mais eficaz de estar prevenindo essa doença é a vacina, né? Não temos outras formas mais importantes de prevenção do que a vacina. Então, se a gente tem essa oportunidade, então venham receber sua dose, venham fazer a vacina, e para ficar imune e tentarmos proteger um pouco mais dessa doença na nossa população.
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2: Chegou a hora, chegou o momento. Sem muito suspense, sem muito blá blá blá. O nosso pódio começa com a terceira posição, que hoje é de Guilherme Benuto, Menos é Mais e Matheus Fernandes. Grau de Maluca.

0: Luana Prado e Simone Mendes. Saudade Burra é a música que hoje está na posição mais alta do nosso pódio. Medalha de ouro. Com a medalha de prata, posição de número 2, Ilusão de Ótica, Matheus e Cauã e Ana Castela. E a medalha de bronze foi para Grau de Maluca, Guilherme Benuto, Menos é Mais e Matheus Fernandes na terceira posição. Assim ficou formado o nosso pódio, assim ficou formada a nossa parada. Ponto final, finish him, não há tempo para mais nada. Apenas para eu, Rafael Lacerda, agradecer. Mas agradecer demais o carinho de sua audiência e o calor de sua companhia sempre aqui com a gente. Beijão, galera. Eu vou ficando por aqui. Tchau, tchau. Eu fui.
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2: O Ministério da Saúde estará fazendo a abertura da vacinação contra a influenza neste dia 29 de junho para toda a população em geral, acima de 6 meses de idade. Então, considerando que a sazonalidade do vírus da influenza na região sul do Brasil ocorre no outono e inverno, e o Paraná está no período mais crítico para síndromes respiratórias graves,

e também considerando um grande aumento do número de internamentos devido à influenza e casos de óbitos também devido à influenza, e sabendo então que a vacinação ainda continua sendo a melhor forma de prevenção dos casos graves e óbitos para a influenza, o Ministério da Saúde então estará fazendo essa abertura para toda a população em geral. Lembrando ainda que a vacinação ainda é prioritária para os grupos de gestantes, idosos, menores, crianças de 6 meses a menores de 6 anos, que essa é uma faixa, é um grupo que tem maior risco de adoecimento e de gravidade, né, dos sintomas. Então essa vacinação ainda continua para esse grupo, né? É importante que eles venham ainda procurar a vacina, fazer a sua dose. Também as pessoas com doenças crônicas, né, que também tem um grande risco de agravamento da doença, que procurem ainda a unidade para fazer a sua dose. Porém, então, foi aberto para toda a população. Então, quem tiver vontade de tomar a vacina da influenza, procura aqui a unidade de saúde do centro de saúde, no posto de saúde do Alto Alegre e no posto do Bom Jesus, trazendo junto a carteirinha de vacinação e o cadastro, um documento pessoal, para estar recebendo a sua dose, né? É importante, sabemos que o único meio mais eficaz de estar prevenindo essa doença é a vacina, né? Não temos outras formas mais importantes de prevenção do que a vacina. Então, se a gente tem essa oportunidade, então venham receber sua dose, venham fazer a vacina, e para ficar imune e tentarmos proteger um pouco mais dessa doença na nossa população.

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2: É hora de noticiar os fatos que ajudam a construir um novo país. Direto dos estúdios da Empresa Brasil de Comunicação, em Brasília, vem aí a voz do Brasil.
3: Em Brasília, 19 horas.
2: Está no ar a Voz do Brasil. As notícias do governo federal que movimentaram o país no dia de hoje.
4: Olá, boa noite.
3: Boa noite para você que nos acompanha em todo o país.
4: Sexta-feira, 2 de outubro de 2026.
3: Vamos aos destaques do dia.
4: Resgate de dinheiro das casas de apostas online. Mais de R$1.400.000 devem ser retirados até segunda-feira.
3: A partir do dia 6, terça-feira, os sites e aplicativos deixam de operar. Luana Karen.
5: Os recursos que ainda estiverem nas contas vão começar a ser devolvidos aos apostadores pelos próprios bancos que operam as bets.
4: ECA Ambiental garante o direito de crianças e adolescentes ao contato com a natureza.
3: E nas escolas, a educação ambiental vira tema em sala de aula. Pablo Mundim.
6: A partir de agora, o país conta com uma política nacional de educação ambiental escolar. Isso significa que as redes de ensino da educação básica devem dar conteúdos relacionados à educação ambiental nas salas de aula.
4: Domingo é de eleições.
3: Polícia Rodoviária Federal atua para manter a segurança e garantir o livre deslocamento dos eleitores. Luciana Colares de Holanda.
7: Polícia Rodoviária Federal orienta que é importante buscar informações sobre o trajeto até os locais de votação.
4: Hoje na apresentação da Voz do Brasil, Mariana Jungmann e Luciano Seixas.
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4: Quem tem valores a resgatar de apostas em bets tem até segunda-feira para fazer isso diretamente nos sites ou aplicativos.
3: Com a proibição dos jogos, os sites têm até essa data para permanecerem no ar.
4: Depois, o dinheiro será devolvido com o intermédio dos bancos.
5: Termina na próxima segunda-feira, dia 5, o prazo para que pessoas que tenham saldo em sites de apostas possam resgatar o valor diretamente nas páginas. De acordo com o ministro da Fazenda, Dario Durigan, desde a última sexta-feira, foram resgatados cerca de 30% do valor que estava em posse das empresas de bets. O saldo a retirar ainda soma R$1.400.000. O ministro destacou que, a partir do dia 6, terça-feira, os sites e aplicativos deixam de operar e os recursos que ainda estiverem nas contas vão começar a ser devolvidos aos apostadores pelos próprios bancos que operam as bets.
8: O jeito mais simples e fácil da pessoa pegar o seu dinheiro de volta é entrar no site e retomar o dinheiro até segunda-feira, dia 5, fim do dia. Lembrando que quem não conseguir fazer, por não ter recebido essa mensagem, por ter tido qualquer dificuldade, qualquer impedimento, que esse recurso, como é das pessoas, vai ser devolvido depois pelos próprios bancos que operam para as bets. Entre os dias 9 e 14 de outubro vão fazer a devolução.
5: Ainda de acordo com o ministro Dario Durigan, foram identificadas 48 contas em casas de apostas com saldo superior a R$500.000. Esses perfis estão passando por uma análise mais detalhada por parte do governo. Já o ministro da Justiça e Segurança Pública, Wellington Silva, afirmou que desde a última sexta-feira, mais de 10 mil sites ilegais de apostas foram identificados e retirados do ar.
9: Do ponto de vista de derrubada de sites, o número de hoje, nós já passamos de 10 mil sites